0: Santo está sempre por vir.
1: Good.
0: In front of 282 Summit Ave, New Jersey Reg, Hotel 34, Whiskey Lima Bravo.
1: Negative 2026 BMW X7 color black, 12 of 29 out of Chatham.